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4: E aí, galera ligada no Popstar. Chegamos com tudo. Eu sou Andressa Pires e tô pronta pra sacudir as notícias do mundo das celebridades com vocês. E já começamos com uma notícia que pegou muita gente de surpresa e que é super importante. A cantora Margila, que a gente adora, revelou que foi vítima de um relacionamento abusivo. Ela contou, durante a participação no programa Sem Censura, que tinha apenas 15 anos na época e foi agredida. A artista explicou por que demorou tanto tempo para tornar essa história pública, mostrando a força e a coragem dela ao falar sobre um tema tão delicado. Um alerta para todo mundo ficar de olho, né? Fiquem ligados, porque o Popstar volta já já com muito mais. Não saia do seu rádio.

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0: Essa daqui é uma daquelas que você quer apertar o replay de forma imediata. Aproveite a oportunidade, viu? Se tem alguém especial em mente, manda essa pra ela. Fique conosco no Paixão Sertaneja e deixe a música sertaneja aquecer o seu coração.
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0: 8:17. 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
1: Olá, meus amores. Que alegria ter você aqui, porque o Popstar está de volta, prontinhos para te jogar na maior fofoca do universo das celebridades. E olha só essa quentinha. Yugi Mirangelo, o ex-noivo da nossa eterna Marília Mendonça, abriu o jogo. Em uma conversa exclusiva com o portal Léo Dias, ele comentou sobre o filme da Marília e a escolha do Daniel Rocha para interpretar o seu papel. Yugi Mir revelou como recebeu essa novidade, elogiou bastante o ator que foi escalado e falou sobre toda a produção que está prevista pra gente. Ai, que ansiedade, né? Popstar volta já. Não sai daí.

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1: E aqui estamos novamente, firmes e fortes, com a música sertaneja. A viola já tá suando e o coração tá preparadíssimo para mais aventuras emocionantes. Simbora! No Paixão Sertaneja, prosseguimos com canções que capturam a alma e nunca a deixam ir.
2: Sucesso, Jean Giovanni, Bruno Marrone.
3: Nós.

0: delícia de som. Essa merece um lugar especial na nossa lembrança e no nosso coração. Essa daqui, trouxe à sua memória alguém especial? Aquela pessoa querida? Aquela pessoa que ainda balança o coração? Sai daí não, tá? A boa música sertaneja não para. E vem mais por aí.
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0: 8h33.
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1: E aí, galera antenada, que energia boa ter vocês aqui no Popstar. Chegamos para mais uma parte cheia de babados quentíssimos do mundo das celebridades, né? E olha, o Popstar está de volta com mais fofoca, porque notícia boa a gente não guarda. O influenciador Buzeira teve um pedido importantíssimo rejeitado pelo STJ e a prisão preventiva dele foi mantida, gente. É, a defesa tentou de tudo para estender ao Buzeira os mesmos efeitos daquela decisão que beneficiou 7 outros investigados da famosa Operação Narcobet, mas não rolou. O pedido foi negado e a situação segue complicada para o influenciador. Um caso que tá dando o que falar nas redes e nos tribunais, viu? Mas calma que o Popstar não para. A gente volta já com muito mais para você. Não sai daí!

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1: Aqui estamos nós novamente no caminho da nossa eterna aventura sertaneja, claro, sem perder a trilha. Se você permaneceu conosco, é sinal que o melhor ainda está por vir. Afinamos a viola, ouvimos os suspiros da sanfona e deixamos o coração bater alinhado com a batida da nova moda sertaneja. No Paixão Sertaneja, cada composição musical narra um pedaço da nossa história, descrevendo nossas vivências e sentimentos. Então segure-se bem e vamos juntos caminhando pela estrada linda da emoção sertaneja.
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1: Olá, minha gente! Andressa Pires de volta com Popstar. E a gente já chega com a última fofoca. Aquela que tá todo mundo comentando. Olha só, o mundo das celebridades está em polvorosa com o assunto de gravidez depois dos 40, viu? Nomes como Gisele Bündchen e Sabrina Sato estão aí pra mostrar que é super possível, mas exige cuidados especiais, claro. Especialistas explicam que exames, hábitos saudáveis e os avanços da medicina são cruciais para tornar a gestação mais segura nessa fase da vida. É importante ficar de olho em tudo para garantir a saúde da mamãe e do bebê. E por essa parte do Popstar, a gente se despede. Fica ligado, porque tem muito mais bastidores, mais histórias e tudo que tá bombando por aí. Se cuida, bebe água e não esquece, aqui é só fofoca confirmada. Até a próxima!

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0: chegamos ao término de mais um Paixão Sertaneja, meu povo. Foi maravilhoso percorrer esse caminho de boas modas com você, aí do outro lado. Com cada canção, revivemos momentos, sorrimos, nos emocionamos e deixamos o coração se expressar. Com grande apreço, eu agradeço profundamente pela excelente conversa e pela companhia. O sertanejo transcende o som. Ele representa um abraço acolhedor, memórias preciosas e verdades vividas. Mas olha só, sem tristezas, porque a próxima viagem já está no calendário. Seguinte, até o nosso próximo encontro, preserve-se, inspire-se e continue vivendo ao som do bom sertanejo.
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2: 8h55.

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6: Alô, mulherada linda. Chegamos com tudo. Começando mais uma parte do nosso Toque de Mulher. Que alegria ter você aqui, pertinho da gente. Sou Andressa Pires e prepare-se, porque a partir de agora...

0: leitor. Vamos te dar uma forcinha para criar o hábito da leitura, mesmo com a agenda lotada. Que tal 10 ou 15 minutinhos antes de dormir, no ônibus ou com um audiobook? O segredo é escolher livros que te prendam. A gente arruma tempo. Muita coisa boa vindo por aí, então não saia daí. Fique ligadíssima com a gente. Já já eu volto com mais Toque de Mulher, com mais dicas especiais feitas pra você.
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Oi, gente! Cheguei nesta sexta-feira delícia! Uhul! Sextamos e noite ainda, noite da Conte. Eu sou a Patrícia Stephanie, claro que a gente vem mais alegre, mais feliz. Afinal, né, é o Dia Internacional da Felicidade Sem Motivos, meu amor. Vamos então trazer mais sucessos? Claro, né, menos 6 graus. Aí combina, hein? Aí eu dou valor. César e Paulinho!

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1: 9:14.
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6: Olá, minhas queridas. Que bom ter você de volta aqui com a gente no Toque de Mulher. E para começar bem, que tal uma dica valiosa para aqueles momentos em que a pressão sobe? Sabe quando tudo parece demais? No trânsito, numa reunião importante ou com a criançada pedindo atenção sem parar? A gente tem um botão de pause que carrega junto, sem precisar de bateria, a nossa respiração. A dica é a respiração 478. Você inspira contando até 4, segura por 7 segundos e solta bem devagar, contando até 8. Faça isso umas 2 ou 3 vezes e pronto, ninguém percebe. Dá pra fazer em qualquer lugar. Em poucos segundos, o coração desacelera, a cabeça clareia. É uma ferramenta poderosa e gratuita pra gente ter mais calma no dia a dia. Demais, né? E a gente já volta rapidinho com mais dicas e muita energia aqui no Toque de Mulher. Não sai daí.
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0: se estiver, Rádio Conte. Essa é boa, né? Ah, patá, patá, ah, patá. Ai, coisa boa. É sexta-feira, é dia de alegria, é dia de energia, meu povo. Para de reclamar. Abre uma que hoje pode, né? Vamos pro intervalo, daqui a pouco eu volto com muito mais. Peraí.
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2: 9:29.
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7: Alô, alô, mulherada linda. Que alegria ter você de volta aqui no nosso Toque de Mulher. Eu sou a Andresa Pires e já chegamos com dicas que fazem a diferença no dia a dia, viu? Sabe, acordamos e já pensamos em mil coisas. Mas que tal começar o dia com calma? Reservar uns minutinhos para você faz uma diferença enorme. Reduz a ansiedade, melhora o humor. É puro autocuidado. E falando em se cuidar, em meio à correria, que tal praticar a gratidão? Agradecer pelas pequenas coisas muda a perspectiva, fortalece a mente. Se busca um respiro da realidade, um bom livro é a pedida certa. Romance, mistério, te convida a viajar e recarregar. Isso é autocuidado inteligente. A gente tá só começando, viu? Fica ligadinha que já já a gente volta com mais toques especiais, aqui no Toque de Mulher.
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Eita, que tem mais sucessos. É claro, neste bloco convidei a Anitta e a participação da Ivete Sangalo. Convidei Felipe Araújo, convidei Luan Santana, convidei Gustavo Lima, convidei Daylara e muito mais. Então faz assim, ó, uma dica. Só dá volume.

0: 9:44.
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3: Oi, minhas queridas. É sempre tão bom sentir essa energia, essa troca que só a gente tem, né? Um abraço bem apertado para cada uma que tá ligadinha nos acompanhando por aí. E pra gente fechar essa parte com chave de ouro, quero deixar uma dica super especial que faz toda a diferença na nossa vida: a leitura. Não importa se você tem 25, 45 ou 70 anos, nunca é tarde para começar ou voltar a ler. Muitas de nós, depois que os filhos crescem, ou quando decidimos investir mais tempo em nós mesmas, redescobrimos esse prazer. E cada fase da vida, viu, pede um tipo de livro diferente. É um carinho para a alma, uma viagem sem sair do lugar. A gente se encontra de novo no próximo Toque de Mulher, no mesmo horário. Um beijo enorme e até lá.
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0: Cristiano, nessa noite delícia, barulho do foguete. Hoje a gente pode comemorar, né? Pode sim, pode abrir uma bem gelada pra dar uma relaxada. Hoje merece, minha gente. Lembrando que domingo tem Copa do Mundo, hein, gente? Tem jogaço e assim a gente espera o nosso Brasil possa vencer, então, a Noruega. Então, vamos lá. Repetindo, vai ser no próximo domingo, 4 horas da tarde, tá? O nosso horário aqui do estado de Mato Grosso. E haja coração, né, meu povo? Haja coração. Se o Brasil perder, não tem mais Copa. Acabou. Vamos lá, pro intervalo? Daqui a pouco eu volto com mais. Pera aí.
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2: 9:59.
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10: 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O caminhoneiro sai furioso do caminhão, puxa o giz do bolso e desenha um círculo no chão.
11: Não sai desse círculo, não sai desse círculo,
10: disse o caminhoneiro. 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
11: Oh, tá achando engraçado, né?
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11: Ri agora, ri!
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11: Agora já chega, né? Já chega!
10: E a loira estava lá se segurando em gargalhadas.
11: Agora chega!
10: Resmungou o caminhoneiro totalmente nervoso. 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
11: 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Ah, sim, vai!
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0: 10 e 3.
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2: Onde você estiver, Rádio Conte, cadê o povo do bar? Quem é que já abriu uma aí, hein, gente? Levanta o corpo aí pra gente ver. Levanta a latinha aí, meu povo. Hoje é sexta-feira, dia de alegria, 3 de julho. E o tempo voa, né? Então acelera pra você aproveitar cada segundo, tá? Tem mais sucessos? Óbvio! 15 segundos, Luciano Lins.
3: Uau!

0: sou apenas o Pedro Pecado, Pedro Pecado, Grupo Menos é Mais e Simone Mendes. Nessa noite delícia aqui na Conte FM. 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Daqui a pouco eu volto com mais, tá?
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2: 10h30.

0: 10h30.
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2: Onde você estiver, Rádio Conte, estamos de volta e chegamos na metade da nossa programação aqui, especial de sexta-feira. Então, bora aproveitar, viu? Quem vem agora? Kaique Alessandro, a participação de Guilherme e Benuto. Antes, Bar. Eita, que hoje pode a galera do bar, né? Hoje é o dia de vocês. Vamos aproveitar, toma uma por mim aí, viu, gente? Tem mais sucessos vindo na sequência.

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0: 10h47.
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0: Ponte FM, onde você estiver. Ferrugem. Interessante. Vambora mandar mais beijos. Bardo Garcias, 95.3, tá comigo. Carlinda também, 94.3. Alô, Cláudia, 96.3. Alô, Diamantino, 97.3. Mira, Sul do Oeste, 101.5. Nova Brasilândia, 88.5. E tem muito mais na nossa audiência. Ó, estamos no site também, viu? www.radioconte.com.br. Já, já, tem muito mais. Fica comigo.
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2: 10h58.
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5: E aí, galera que tá ligada no Link, que energia boa ter você aqui com a gente. Pode chegar mais que o papo é reto e o astral lá em cima. Tô pronta pra te acompanhar com as notícias mais quentes do mundo do entretenimento e muito mais, viu? E olha só que notícia que tá bombando agora. O Xamã, aquele cantor e ator que a gente adora, postou uma foto super fofa com a Sophie Charlotte. Isso mesmo, os dois reataram o namoro e ele já tá chamando ela de minha garota nas redes. Que amor, né? Eles foram flagrados juntos num passeio de barco, com o Xamã, de 36 anos, e a Sophie, de 37, mostrando que o amor tá no ar. Mas fica ligado, porque o Link tá só começando e tem muito mais pra gente conversar. Daqui a pouco eu volto com mais um monte de coisa boa pra você. Não desliga, não!

0: 11 horas.
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2: Estamos de volta nesta sexta-feira, 3 de julho. E na expectativa, né, gente? Tá quase na hora do nosso Brasil jogar mais uma vez. Mas agora quem vem jogando é ele, Dilcinho. Ele ou eu?

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1: Olá, muito bem-vindos de volta ao Link. Que bom ter você aqui com a gente, viu? É sempre uma alegria enorme poder te encontrar e compartilhar o que tá bombando. A gente já chega com uma daquelas notícias que faz a internet parar pra dar risada. E a gente adora, né? Olha só, uma internauta simplesmente viralizou na web. Ela teve a ideia genial de imitar jogadores famosos da Copa do Mundo 2026 correndo, cada um com seu estilo único. Já pensou? Neymar, Haaland, Messi, CR7, ela reproduziu direitinho a corrida de cada um. O registro, claro, foi divulgado e explodiu nas redes. É aquele tipo de conteúdo que a gente assiste e pensa, nossa, que criatividade, e que arranca um sorriso, sabe? A galera tá pirando com as imitações. É demais ver como a criatividade da galera na internet não tem limites, né? E a gente adora trazer esses momentos divertidos por aqui no Link. Mas calma que tem muito mais vindo aí. Não sai daí, porque na próxima parte do Link, a gente segue com o nosso bate-papo e muitas outras novidades. Fica ligado!
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0: Noite FM, uma das maiores bandas de rock do planeta, Linkin Park, que marcou gerações de mistura de rock e metal, né? Rap, música eletrônica, formada lá em 96 na Califórnia. Eita, e a gente curtiu aqui na Conte FM. E é claro que tem mais sucesso pra você, já já com o nosso último bloco, hein, gente? O tempo voa.
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2: 11:31.
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4: Alô, alô, que energia boa nossa por aqui. Sejam muito bem-vindos ao Link, seu programa favorito para ficar por dentro de tudo que bomba no mundo das celebridades e do entretenimento. E olha, já chegamos com uma notícia que está dando o que falar nas redes. A noiva do jogador Gabriel Martinelli, a médica Isabella Russo, resolveu se manifestar depois de uma baita polêmica. Ela usou as redes sociais para dar a sua versão, para se posicionar sobre a repercussão de um termo que tem gerado bastante discussão, o tal do WEG. Isabella Russo foi bem direta, pedindo para não ser comparada, e a declaração dela mexeu com a internet. É aquele dilema, né? A vida pessoal se misturando com a exposição pública. E a gente quer saber a sua opinião também, logo mais. Mas agora, para não perder o ritmo, a gente faz uma rapidinha e volta já com muito mais Link para você.

0: 11:33.
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2: Tô chegando. Tô de volta com mais músicas, com a sua audiência, com você interagindo com a gente de qualquer jeito, né? Inclusive pelas redes sociais, @RadioConteFM. Quer me seguir? @PatriciaLouca, quer dizer, LocutoraFM. Pode me seguir, me chama lá e fala que você veio através aqui da Conte FM, que eu quero mandar beijo pra você, tá bom? Vamos de mais sucesso? Nosso último bloco, a gente curte tudo e todas por aqui, viu? Atitude 67. Deixa eu entrar.

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1: E aí, tudo certo por aí? Chegamos ao final de mais um Link, mas não sem antes trazer uma notícia super interessante, dessas que a gente adora compartilhar. Já imaginou um bailarino brasileiro cuidando da história oral de uma das maiores referências da dança mundial? É isso mesmo, um talento nosso está lá, na fundação que preserva todo o legado de Pina Bausch, uma figura icônica que revolucionou a dança-teatro. Que responsabilidade e que honra, né? É inspirador ver brasileiros brilhando e mantendo viva a memória de grandes artistas. Para você que quer saber todos os detalhes dessa matéria exclusiva, que a gente só consegue um pedacinho aqui na rádio, é só acessar o site e fazer seu cadastro para ter o conteúdo completo. Vale a pena conferir. E com essa energia boa de quem faz história, a gente se despede. O Link fica por aqui, mas a gente se encontra novamente muito em breve, com mais novidades, música boa e tudo que você ama. Obrigada pela companhia, pela sintonia, por estar sempre com a gente. Fica ligado na nossa programação, que continua com o melhor para você. Um abraço grande e até a próxima.
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Onde você estiver, Rádio Conte, Dora Sanches, Bomba Relógio. Ó, eu volto segunda-feira, vou aproveitar o meu final de semana, assim, eu espero que também você faça o mesmo, tá, gente? E eu espero que quando a gente voltar na segunda, né, eu possa falar, o Brasil venceu, ai, ai, ai, tomara. Mas se não, é vida que segue, meu amor, é vida que segue, tem conta pra pagar e tá tudo certo, vambora, acelera, Brasil, né? Vambora, então! Ó, não esquece, baixa o aplicativo, segue a gente nas redes sociais, eu vou adorar ter você por lá também, @contefm, @patricialocutorafm, tá? A direção geral é dele, o Dr. Rodrigo Barbosa. Beijo, bom final de semana, tchau! Noite da Conte. 11:58

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0: 2:02.
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0: 1313.
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Bom dia, meu povo querido da cidade e principalmente você que já está de pé no campo, na lida, tirando leite, preparando café ou seguindo estrada. Que Deus abençoe o seu sábado, 4 de julho de 2026. Está começando mais uma edição do Som do Campo, aqui na Rádio Conte, 101,5 FM, o programa que acorda cedinho junto com você, levando música boa, companhia e aquele carinho especial para fazer sua manhã ainda melhor. Eu sou Pedro do Vale e fico com você nesta primeira parte do nosso Som do Campo, trazendo os grandes sucessos da música sertaneja, participações dos ouvintes, alôs, mensagens e muita alegria para começar o fim de semana do jeito que a gente gosta e para refletirmos nesta manhã. A vida sempre oferece um novo amanhecer para quem escolhe não desistir. Nem todos os dias serão fáceis, mas todos os dias trazem uma nova oportunidade de recomeçar. Confie em Deus, faça sua parte e siga em frente com coragem. Quem planta o bem, mais cedo ou mais tarde, colhe paz, esperança e muitas bênçãos. Que este sábado seja de muito trabalho para quem está na lida, de descanso para quem merece e de muitas realizações para todas as famílias. Aumente o volume da Rádio Conte, prepare o chimarrão ou o cafezinho, porque o Som do Campo tá no ar. Fique ligado nas nossas redes Conte Mirassol no Facebook, @RadioConteMirassol no Instagram e nosso WhatsApp para mandar seu alô, sua mensagem 999904664. Bom dia e seja muito bem-vindo. E para começar a esquentar a nossa manhã, um clássico que toca a alma com Mococa e Moraci. Prepare-se para ouvir Jardineira do

Bom dia, família Som do Campo. Que alegria ter você aqui na Rádio Conte, 101,5 FM. Sábado é dia de renovar as energias, de celebrar a vida e de curtir cada momento. A gente te acompanha onde você estiver, com muita música e alto astral. Manda um alô no nosso WhatsApp, 99990-4664.

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1: Bom dia, pessoal. Que alegria ter você ligado aqui na Rádio Conte, 101,5 FM. O som do campo está demais nesta parte. E a gente já volta com mais. 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Fique por aí. A gente já volta.
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3: 4:16.
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0: 4h19.
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2: Estamos de volta com o Som do Campo, meu povo. Bom dia para você que tá ligadinho, ligadinha aqui na Rádio Conte 101,5 FM, onde você estiver. E nesta parte do nosso programa, quero mandar um abraço muito especial, um beijo no coração da Jandira, do Daci, da Lindinalva. Muito obrigado pela sintonia de todas as manhãs, viu? Que Deus abençoe grandemente o dia de vocês. E pra gente continuar nessa energia boa, preparando o seu sábado, já vem chegando a próxima. É pra sacudir o seu rádio agora. Boiada, com Pedro Bento e Zé da Estrada. Só aqui na Conte.

dia, gente querida! Que alegria estar com você aqui no Som do Campo, na 101,5 FM. A Rádio Conte te acompanha, onde você estiver. 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Mande um alô pra gente no 99990 4664.

0: bom dia, meu amigo, minha amiga. Que energia boa a gente sente logo cedo, hein? Sábado é dia de alegria. E aqui no Som do Campo, na Rádio Conte 101,5, a gente tá com o astral lá em cima, com a melhor trilha sonora pra sua manhã. Você que tá com a gente, onde você estiver, sabe que a boa música não para. Mas agora, pra dar um fôlego pros nossos parceiros, a gente faz uma pequena e rapidíssima pausa comercial. Fique ligadinho, é só um instante. A gente volta já já com muito mais Som do Campo e a sua companhia. Não saia daí.
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2: 4h31.
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0: 4:34.
1: Bom dia. Rádio Conte, vamos que vamos. Bom dia para todas as amigas, para todos os amigos de oração, aos amigos de Mirassol do Oeste, do grupo. Tchau, obrigado.

0: 4:44.
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0: 4:47.
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2: Bom dia, minha gente. Estamos de volta com a nossa terceira parte do Som do Campo, na Rádio Conte, 101,5 FM, onde você estiver. Alô, Dona Marli. Um grande abraço também para a Maria Aparecida dos Santos, lá na Chácara Nossa Senhora Aparecida. E para o Mauro, muito obrigado pela companhia, pelo carinho e pela audiência. Vocês fazem parte da família Som do Campo. E para seguir animado, vem aí um clássico que todo mundo gosta, Tonico e Tinoco, com Festa na Roça.

0: dia, Rádio Conte, 101,5 FM. Que energia boa no som do campo, hein? É a sua companhia, onde você estiver. Agora, segura aí que a gente faz uma rápida pausa para um recado importante e já volta com mais alegria. Não sai daí!
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2: 4h56.
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0: 5 e 2.
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2: Bom dia, meu amigo, minha amiga. Estamos de volta à Rádio Conte, 101,5 FM, onde você estiver. Um abraço especial para a Adriana, para a Aurocina e todo o pessoal do Pedro Neca, viu? Muito obrigado por começarem o dia com a nossa programação. Um excelente trabalho e uma manhã muito abençoada.

0: Bom dia, que energia boa no som do campo, aqui na Rádio Conte, 101,5 FM. Onde você estiver, é hora dos nossos parceiros comerciais. Voltamos para continuar essa manhã animada. Fale com a gente, Insta, @ Rádio Conte Mirassol, Zap 999904664.
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2: 5:13.
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0: 5h20.
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2: Bom dia, Pedro do Vale. Tudo bem com vocês aí? Espero que sim, se Deus quiser, ele quer. Pedro, manda uma música aí pra nós com... Tinha um carreiro de pardinho pra nós ouvir agora de manhã. Oferecer pra vocês da rádio, pra minha família e pra meus amigos. Quem tiver na escuta, mais um dia que vem, se Deus quiser. Tchau, muito obrigado.

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2: O bonde manda um alô pra nós aí, pra todo que estiver ouvindo aqui do Margarida Alves, pra todos aí de Mirassol, pra todo mundo que tá escutando. É o Adejuno.

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0: 5h35.
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2: Bom dia, meu amigo, minha amiga. Estamos de volta. Sim, que alegria receber você aqui na 101,5 da Rádio Conte, onde você estiver. Um forte abraço para a Valdete, lá em Porto Esperidião, viu? E também para a querida Eva Melo, para o Sebastião e para o João Batista. Obrigado de coração pelo carinho e pela audiência de sempre. Deus abençoe cada um de vocês. Pode mandar seu recado, sua participação. Nosso WhatsApp é o 99990-4664. Nosso Facebook é Conte Mirassol e no Instagram, @RadioConteMirassol. E para embalar o seu dia, para você que ama a verdadeira música sertaneja, vem aí, preparando a garganta, goiano e paranaense com A Voz do Cantador.

dia, Rádio Conte. Que energia boa na sua manhã de sábado, hein? 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

dia, gente querida. Que manhã linda aqui no Som do Campo, sempre com a melhor energia para você. Daqui a pouquinho, a gente volta com mais um caminhão de música boa e boas vibrações. Não saia da Rádio Conte, 101,5 FM, onde você estiver. Aproveite para mandar seu recado no nosso WhatsApp. É o 99990-4664. Fique ligado, porque o Som do Campo já está de volta.

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0: 5:53.
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3: Bom dia, Pedro Vale, que eu devo ir cacinho do Rancho Alegre. Manda um modão pra nós aí, Milagre do Caixa 7, Comunidade Rancho Alegre. Quem estiver na escuta, gostar da moda aí.

0: 6 e 1.
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0: 6:05.
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2: Bom dia, estamos de volta nesta parte do Som do Campo, na 101,5 FM. E seguimos com os nossos abraços. Alô para a Marinalva, para a Jacira Anjos, lá na Chácara Nossa Senhora Aparecida. E também para a Maria Aparecida. Muito obrigado pela sintonia, viu? Um excelente dia para toda a família. Agora, preparando o coração para um modão que é pura energia. César e Paulinho, com o Potpourri de Pagodes.

0: Bom dia, gente querida do Som do Campo. Que energia boa para começar esse sábado, hein? A gente segue por aqui com a melhor companhia, direto da Rádio Conte, 101,5 FM, onde você estiver. E olha só, antes de um rapidinho intervalo, quero mandar um abraço especial para quem faz o nosso programa acontecer. 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É isso aí, meu povo. Continue ligado com a gente, mandando aquele recado no nosso WhatsApp. Ou siga a gente no Facebook, Conte Mirassol, e no Instagram, @RadioConteMirassol. Daqui a pouquinho a gente volta com muito mais Som do Campo, na sua Rádio Conte. Fica aí.
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2: 6:19.
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0: 6h25.
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2: Bom dia, gente boa. Estamos de volta com o Som do Campo, nesta parte do programa com muita energia. Um abraço especial para Rayane Araújo, para Dona Irene e também para o Vanderlei. Muito obrigado por estarem sempre ligados na 101,5 FM. Que o dia de vocês seja de muitas conquistas. E agora, segura essa, Jacó e Jacozinho, com O Ladrão e o Japonês.

dia, meu amigo, minha amiga. Que energia boa na sua manhã com o som do campo. Aqui na Conte 101,5 FM. 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Onde você estiver, a gente tá junto.

0: gente. Que energia, que vibe boa contagiando a sua manhã aqui no Som do Campo. Agora a gente vai pro nosso intervalo. Mas fica por aí, hein? A Rádio Conte 101,5. Onde você estiver, já volta com mais. É rapidinho.
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2: 6h35.
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0: 6h43.
1: Bom dia, Pedro do Vales, tudo bem com você? Eu quero que você rode a música com Nestor Nestorzinho, Relógio Quebrado, ofereço a Geraldo, Marilé, Francisco, Marta, Bebelo, para Maria de Lourdes, para Luiz, para Kélia, para Fátima e todos os ouvintes da rádio.

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0: 6h50.
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2: Bom dia Brasilzão. Estamos de volta. Rádio Conte 101,5 FM. Onde você estiver, que alegria ter você com a gente, viu? Um alô especial pro Donizete, lá no Jardim São Paulo. Um abraço forte. E também pra Luzinete Araújo, nosso carinho. E pro Otair Gonçalves. Um forte abraço a todos vocês que fazem o som do campo acontecer. E pra embalar essa manhã, pra levantar ainda mais o astral, prepare-se porque vem aí um clássico. Uma verdadeira joia da nossa música sertaneja, que faz a gente lembrar de tanta coisa boa. Carreiro e Carreirinho com Brinquedo de Esconder. Fica com a gente.

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0: dia, meu povo do som do campo. Que sua manhã seja abençoada e cheia de boas vibrações. Aqui na Rádio Conte 101,5, a gente te acompanha onde você estiver. É hora de um respiro rápido, mas não sai daí. Logo, logo a gente volta com mais do nosso cantinho musical. Vem com a gente.
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2: 7-1.
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0: 77.
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2: Bom dia, gente amiga do Som do Campo. Que alegria enorme estar de volta com você, que faz a nossa manhã ainda mais bonita aqui na Rádio Conte, 101,5 FM. Onde você estiver, a gente tá junto, é isso aí. Um abraço forte, com calor do coração, pra nossa querida Kátia e pro José Carlos, lá em Glória do Oeste. E um beijo especial pra Dona Edith, no assentamento Silvio Rodrigues. Muito obrigado de verdade pela companhia de vocês que sintonizam a gente e fazem parte dessa família. A gente adora receber o seu carinho, a sua mensagem. Manda um alô pra gente no nosso WhatsApp. Anota aí, 999904664. E segue a gente nas redes. No Facebook é Conte Mirassol. No Instagram é @RádioConteMirassol. Agora se prepara, porque o Som do Campo não para. É música boa que não acaba mais pra embalar o seu dia. E pra seguir essa nossa manhã especial, a gente tem uma pedrada, daquelas pra levantar o astral. Fernando e Osmair estão chegando com Amigo da Onça. Vamos nessa!

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1: Bom dia, gente animada. Que alegria ter você ligado no Som do Campo, aqui na Rádio Conte, 101,5 FM, onde você estiver. Nesta parte do programa, a gente vai rapidinho para um breve intervalo. Mas ó, não sai daí, tá? Você pode continuar interagindo com a gente pelo WhatsApp no 999904664 e seguir todas as novidades no Facebook Conte Mirassol e no Instagram, @ Rádio Conte Mirassol. Já voltamos com muito mais música e informação para você.
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2: 7:18.
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0: 7h21.
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2: Bom dia Brasil! Estamos de volta com muita energia aqui na Rádio Conti 101,5 FM. Onde você estiver, a gente te encontra com o som do campo. E que bom ter a sua companhia nesta parte do nosso programa. Quero mandar um abração especialíssimo para o Adailton, para o William e também para a nossa querida Sueli. Muito obrigado, viu, por fazerem parte da nossa programação, por estarem sempre ligadinhos. Desejo a vocês um excelente dia, com muita saúde e paz. Que a sua manhã seja abençoada. E falando em coisa boa, prepare o coração, porque vem aí um clássico que vai tocar fundo na alma. Lady Laura chegando com O Caso dos Irmãos Neves.
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dia, meu povo! Que alegria ter você ligado aqui na Rádio Conte 101,5 FM, onde você estiver. Vem com a gente, aproveitando cada momento, cada melodia que toca na sua alma. Quer participar? Manda um bom dia pra gente no WhatsApp. É 99990-4664. Ou cola no nosso Facebook, Conte Mirassol. E no Instagram, @RadioConteMirassol. A gente quer saber de você. Que seu sábado seja espetacular!

0: Bom dia! Que alegria ter você ligado no Som do Campo, aqui na Rádio Conte, 101,5 FM. Onde você estiver, a gente te encontra. Daqui a pouquinho a gente volta com mais som e muita energia. Mande um alô no WhatsApp 999904664. Não saia daí!
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2: 7h32.
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0: 7h38.
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2: Bom dia, amigos. Estamos de volta com o Som do Campo. Um grande abraço para o Marcelo e para todos na lida, na estrada, nas fazendas, nos sítios, no comércio e em casa. Muito obrigado pelo carinho e audiência. Continuem ligados, porque a boa música não para. Vem aí Ronaldo Viola e Praiano, com Pescaria.

bom dia Brasil! Aqui é Pedro do Vale, com a sua dose de energia na Rádio Conte, 101,5 FM. Onde você estiver, o Som do Campo segue com a gente, sempre com o melhor para você. 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E manda um zap no 99990-4664.

0: dia! Que alegria ter você aqui no Som do Campo, a sua companhia perfeita para começar o sábado. A gente vai rapidinho para o nosso intervalo comercial, mas não sai daí, viu? Já já a gente volta com muito mais do Som do Campo, aqui na Rádio Conte, 101,5 FM, onde você estiver.
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2: 7h48.
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dia, gente! Que energia boa ter você ligado aqui na Rádio Conte, 101,5 FM. Seguimos com o Som do Campo, a sua trilha sonora para um sábado inspirador. Onde você estiver, manda um oi pra gente no WhatsApp 999904664. Vem junto!

dia, bom dia, meu amigo e minha amiga. Que energia incrível, hein? Chegamos, infelizmente, ao final de mais uma edição do nosso Som do Campo, aqui na Rádio Conte, 101,5 FM. E que manhã espetacular a gente viveu juntos, não é mesmo? Muito obrigado de coração pelo carinho da sua audiência, pela sua companhia fiel nesta manhã de sábado. É sempre um prazer enorme ter você sintonizado onde você estiver com a gente. Um agradecimento especial aos nossos grandes parceiros, que tornam tudo isso possível, que fazem a gente chegar até você com essa programação feita com tanto carinho. 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A vocês, nosso reconhecimento e gratidão. Eu sou Pedro do Vale e foi uma alegria imensa conduzir o seu sábado com muita música boa, informação e aquele astral lá em cima. Lembrando que você pode interagir com a gente a qualquer momento. No Facebook, procure por Conte Mirassol. No Instagram é @RadioConteMirassol. E o nosso WhatsApp é 999904664. Manda um recado, uma sugestão, a gente adora receber a sua mensagem. Então é isso, meu povo. Um grande abraço a todos vocês, um excelente final de semana, cheio de paz e alegrias. Hoje é sábado, 4 de julho de 2026. E a gente se encontra novamente na segunda-feira, se Deus quiser, para mais uma edição do Som do Campo. Fiquem com Deus e até lá.

0: 7h59.
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3: No agronegócio, o plantio do trigo no Rio Grande do Sul já alcança 83% da área esperada. Agora, vamos aos detalhes dessas notícias que movimentam o cenário. Começando pelo agronegócio, o Rio Grande do Sul segue firme na semeadura do trigo. O estado já conseguiu plantar 83% da área que estava prevista para a cultura. É um avanço considerável, mas as lavouras têm enfrentado alguns desafios. As chuvas e uma menor incidência de radiação solar estão gerando restrições pontuais, o que acaba impactando o desenvolvimento das plantas. É um cenário que exige atenção dos produtores gaúchos.
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4: 8:04. 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

Oba, chegando. E aí, tudo bem? Bom dia, boa manhã de sabadão pra todo mundo. 8 horas e 5 minutos, manhã friazinha. Inverno na Conte, nosso bom dia Conte chegando neste sabadão, manhã do dia 4 de julho de 2026, final de semana, 15 graus a temperatura, uma neblina, uma garoinha caindo lá fora, fim de semana prometendo ainda temperaturas amenas, uma ótima manhã para você que já está se movimentando, para você que está em casa de boa, preguicinha aí de folga no sabadão, bom descanso, tudo de bom, viu? Dia de número 185, fechando aqui a 27ª semana do ano, hoje é dia da independência dos Estados Unidos, 4 de julho, dia de Santa Isabel na religião, é dia do operador de telemarketing e é dia internacional do cooperativismo também. Para os aniversariantes do dia, parabéns, felicidades, muitas realizações, que essa data se repita aí por muitos e muitos anos. Seja muito feliz com a chegada desta data nova para você aí, tá? Faltam 180 dias para a chegada de 2027. Em um dia 4 de julho, lá em 1898, Santos Dumont sobrevoou Paris a bordo do 14 bis. Aliás, no Balão Brasil, não foi no 14 bis, não. Em 1898, Santos Dumont sobrevoou Paris no Balão Brasil, um fato histórico da aviação. 8 e 6. Vamos juntos? Você participa. 999904664. Pede sua música, manda o seu alô, seu toque de bom dia. Conta o que você tá fazendo de bom aí no sábado. Cada indivíduo precisa estar consciente, alerta, observador. Precisa fazer experiências com a vida e descobrir o que é bom para ele. Na existência, não existe uma estrada já asfaltada e pronta. O caminho se faz ao caminhar. Quem anda sobre as pegadas dos outros, não deixa a marca da sua passagem pelo mundo. Tudo que lhe der paz, tudo que o deixar em estado de graça, tudo que lhe der serenidade, tudo o que o aproximar da existência e de sua imensa harmonia, será bom. E tudo o que criar conflito, infelicidade e sofrimento em você, estará errado. Ninguém mais poderá decidir isso por você, porque cada indivíduo tem seu próprio mundo, sua própria sensibilidade. Somos únicos. Assim, fórmulas não irão funcionar. Nunca perguntar a alguém o que é certo e o que é errado, pois estes conceitos são muito relativos. A vida é um experimento para descobrir o que é certo e o que é errado. Às vezes você fará o errado, mas isso lhe proporcionará experiência. Isso deixará consciente do que precisa ser evitado. Às vezes você fará algo bom e será imensamente beneficiado. As recompensas não estão além desta vida, em outra dimensão, ou no céu ou no inferno. Elas estão aqui e agora. Cada ação traz seu resultado. A eterna lei de causa e efeito. Pessoas maduras são aquelas que observam e descobrem por si mesmas o que é certo e o que é errado, o que é bom e o que é ruim. E pelo fato de descobrirem por si mesmas, elas têm uma imensa autoridade. O mundo inteiro pode dizer uma outra coisa, e isso não faz diferença para elas. Elas têm suas próprias experiências para se orientarem, e isso é suficiente. Ser você mesmo lhe dá tudo o que você precisa para sentir-se pleno. Tudo o que pode tornar a sua vida significativa, com sentido. Lembre-se, você nasceu com um original. Não morra como uma cópia. Bom dia.

0: Obrigado. Coração calejado, Jorge Matheus. Fechando nossa primeira sequência. Bom dia, 8h16.
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0: Muito bem, 8h19. 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
6: 8h21.

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1: Olá, corações iluminados. Que alegria ter você aqui, pertinho de mim, para mais uma viagem incrível pelo nosso Guia Astral. Eu sou Letícia Leal e já sinto uma energia linda envolvendo a gente nesta primeira parte do programa, viu? É um prazer imenso guiar seus passos com carinho e inspiração. Vem comigo, que o universo tem muito a nos sussurrar.
2: Áries, Touro, Gêmeos.
1: Começando com você, Áries, use sua força para o autoconhecimento. No amor, reflita sobre o que nutre seu coração. No trabalho, organize prioridades com leveza. Reconecte-se com sua essência. Evite impulsividade. Sua força interior é um guia poderoso. Cor da sorte, azul turquesa. Número da sorte, 47.
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1: Agora, Touro, abrace a leveza nas rotinas e conexões. No amor, valorize momentos simples e aprofunde laços. No trabalho, busque soluções criativas, sem rigidez. Permita-se sentir, liberando pesos. A verdadeira segurança está na sua adaptabilidade. Cor da sorte, rosa claro. Número da sorte, 23.
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1: E você, Gêmeos, use sua mente para autoconhecimento na comunicação. No amor, converse abertamente, expresse sentimentos. Novas ideias surgem no trabalho, organize-as. Filtre pensamentos, conecte-se com quem expande. Suas palavras têm poder. Cor da sorte, amarelo sol. Número da sorte, 8. Ufa, que energia, não é? E o nosso Guia Astral continua. Na próxima parte do programa, vamos desvendar as previsões para Câncer, Leão e Virgem. Não saia daí, a gente se encontra já.
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3: Ótima manhã, bom dia pra todo mundo, 8 horas e 24 minutos agora, bom sabadão, bom dia Cida. Daqui a pouco eu trago sua música, tá aí na comunidade Santa Luzia, lá em Curvelândia, acompanhando. A Marlene Jesus tá participando também, tá lá na Coab Juruena, tá pedindo música, quero ouvir uma do Chico Rei, o Paraná. Valeu Marlene, bom fim de semana, bom sabadão pra você, obrigado aí pela companhia. Você pode também pedir sua música, mandar o seu alô aqui no 99990-4664. Fazendo junto com a gente a programação neste sábado friozinho. Bom dia, 8h24.

0: Copacabana Beach, tocando aqui no nosso Bom Dia Balança Brasil. Ô Cida, foi essa mesmo, você indicou, né? Bom dia aí, tudo de bom, 8h31. Boa manhã, bom sabadão aí pra todo mundo. Cleide Azevedo, tá ligadinha, tá curtindo lá em Curvelândia. Quero ouvir uma do Mato Grosso e Matias. Trago já já uma pra você aí, tá bom, Cleide? Um abraço. 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
0: Bom, agora 8 horas e 34 minutos, nota de falecimento. A funerária e planos assistenciais Pax Mirassol comunica com pesar o falecimento de Adelor Bernt. O corpo está sendo velado na Capela Memorial Elizabeth II, na rua Nilma Pereira Leite, número 766, no centro de Mirassol do Oeste. O sepultamento está previsto para hoje, dia 4 de julho, às 16 horas e 30 minutos, no cemitério de Mirassol do Oeste. Com pesar, conforme o comunicado da funerária e planos assistenciais Pax Mirassol, noticiamos o falecimento de Adelor Bernt. A família enlutada, os nossos sentimentos.
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0: Muito bem, 8h36. Pessoal, recado importante. 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
1: Oi, gente! Letícia Leal de volta com o Guia Astral. Que alegria ter você aqui, buscando conforto e inspiração nas energias do universo.
0: Câncer, Leão, Virgem.
1: Câncer, conecte-se com suas raízes e quem ama. Priorize seu bem-estar e equilíbrio emocional, usando a intuição no trabalho. Cuidar de si é essencial. Sua cor da sorte é o rosa quartzo e seu número é 17.
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1: Leonino. Sua força interior impulsiona a criatividade e liderança. Brilhe com intensidade, inspirando com sua voz. Mostre generosidade e receba afeto. Sua cor da sorte é o dourado e seu número é 42.
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1: Virgem. Olhe para seu bem-estar e detalhes. Organize ideias, planeje passos e encontre beleza na simplicidade. No amor, comunicação e cuidado fortalecem. Sua cor da sorte é o terracota e seu número é 8. Logo teremos Libra, Escorpião e Sagitário. Fique ligadinho, a gente volta já.
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3: Boa manhã, daqui a pouquinho tem mais uma rodada de previsões. 8 horas e 41 minutos agora no sabadão, manhã do dia 4 de julho. Um abraço para quem tá nos sítios, nas comunidades, pessoal nas fazendas, onde você estiver, boa manhã, nas cidades vizinhas. Para quem tá ouvindo aí em Curvelândia, Quatro Marcos, Araputanga, Reserva do Cabaçal, lá em Javaí, Figueirópolis, um alô para todo mundo, Rio Branco, Salto do Céu, Lambari do Oeste, Porto Esperidião, essa grande região de fronteira aí. Obrigado pela companhia. Tudo de bom no seu final de semana, que ele seja perfeito do jeito que você merece aí, tá? O Cleide Azevedo, bom dia, tudo de bom, bom dia, meu amigo. Quero ouvir Mato Grosso e Matias, pra Lena, pro Valmir, pra Dona Nilza, pro Márcio. Um abraço, viu, Cleide? Tudo de bom aí pra você.

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4: Bom, 13 minutos agora, faltando para as 9. 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
1: Que bom te ter de volta no Guia Astral.
0: Libra, Escorpião, Sagitário.
1: Libra, harmonize escolhas afetivas e profissionais. Busque equilíbrio, confie na intuição. Parcerias trazem prosperidade. Acredite, seus novos começos são promissores. Sua cor da sorte é lavanda. E seu número, 14.
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1: Escorpião, mergulhe emocionalmente profundo. Transforme o que não serve mais. Abra espaço para paixões e dedique-se aos projetos. Conexão espiritual estará aguçada. Permita esse renascimento. Sua cor é vinho. E seu número, 73.
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1: Sagitário, que energia! Expanda seus horizontes com aventuras e estudos. Criatividade no trabalho em alta. Cultive liberdade e conexões que te fazem crescer. Grandes surpresas aguardam sua alma. Sua cor da sorte é ouro velho. E seu número, 29. O universo astral tem muito a revelar. Na próxima parte, desvendaremos Capricórnio, Aquário e Peixes. Fique conosco.
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3: Já tem mais uma rodada de dicas astrais. Mais previsões pintando aqui na nossa manhã daqui a pouquinho. As últimas dicas já, né? Faltando 9 minutos agora para as 9 da manhã.
4: Bom dia, Evandro. Tudo bem com Valdete, você?
3: Fala, bom dia.
4: Gostaria
3: tudo bem?
4: De ouvir a música com Só Roboy. E eu ofereço para minha mãe no Mirassol do Oeste. Aí também para minha irmã Lúcia na Fazenda Dois Irmãos. E vai para toda a minha família, para vocês todos aí da rádio. Tchau, muito obrigado.
3: Tchau, obrigado. Bom sábado, Valdete.
5: Oi, Evandro. Bom dia.
3: Bom dia, Aparecida.
5: Mara Aparecida do Carmo. Manda a música para nós aí de Paulo e Paulinho. Amor Primavera. Vai para todos vocês do rádio e também vai para todos os meus filhos. Bom dia, bom sábado para todos nós. Bastante frio.
3: Valeu, bom sabadão. Tudo de bom aí, viu, Aparecida? Bom dia, Vandro. Ótimo sabadão para todos nós. Jacira Anjos, na chácara Nossa Senhora Aparecida. Um abraço, Jacira. Bom sábado. Bom dia, Vandro. Quero ouvir uma música com Leandro e Leonardo entre tapas e beijos. E oferecer para todos os ouvintes da rádio. Sábado! Evandro, bom dia. Ofereço a próxima música para nós. Estamos na escuta. Marli de Jesus de Freitas. E amanhã vai Brasil. Amanhã tem o Brasil e a Noruega, rapaz. Faltando 8 agora para as 9. E a Argentina ontem quase que a vozinha, o vozinha, dá trabalho para a gente.

0: E Paulo e Paulino, amor de primavera. Para fechar por aqui mais uma sequência, nossa primeira hora indo pro espaço também. Ótimo sabadão aí para todo mundo. 9 em ponto agora. Quem indicou de Paulo e Paulino foi a Aparecida do Carmo aqui no Bom Dia. 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
3: E na política, o presidente Lula inaugurou um túnel da transposição no Rio Grande do Norte, mas curiosamente, sem água. E mudando para a política, uma situação chamou a atenção no Rio Grande do Norte. O presidente Lula esteve no estado para a inauguração de um túnel que faz parte da transposição de águas. O fato é que a solenidade aconteceu, o túnel foi inaugurado, mas o ponto que mais repercutiu é que o local estava sem água. Uma situação inusitada que marcou a agenda presidencial por lá.
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0: Muito bem, 9 horas 2 minutos. 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
3: Bom, atenção para esta nota de falecimento. Noticiamos com pesar o falecimento de Adelor Burnt. Nascido em 13 de fevereiro de 1961, faleceu ontem, dia 3 de julho de 2026. O corpo está sendo velado na funerária Pax Mirassol, na rua Nilma Pereira Leite, no centro de Mirassol do Oeste. O sepultamento está previsto para hoje, dia 4 de julho, às 16 horas e 30 minutos. Noticiamos com pesar o falecimento de Adelor Burnt, nascido em 13 de fevereiro de 61, falecido ontem, 3 de julho de 2026. A família enlutada, os nossos sentimentos de pesar.

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1: Bem-vindos, queridos ouvintes do Guia Astral. Chegamos agora à nossa última parte, um momento especial para a gente mergulhar nas energias finais e se preparar para tudo de bom que está por vir. Que delícia ter vocês comigo.
0: Capricórnio, Aquário, Peixes.
1: Capricórnio, sua resiliência traz transformações significativas. No amor, reavalie prioridades e abra-se a novas perspectivas em relacionamentos. No trabalho, oportunidades de crescimento surgem para quem abraça as mudanças com coragem. Sua força interior é um guia poderoso. Cor da sorte, vinho. Número da sorte, 32.
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1: Aquário. Liberdade e inovação são suas chaves para a transformação. Nas emoções, busque conexões autênticas, desapegando do que não ressoa. Profissionalmente, suas ideias originais ganharão destaque. Permita-se sonhar grande. Seu brilho único inspira. Cor da sorte, turquesa. Número da sorte, 68.
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1: Peixes. Sua intuição será a bússola para uma profunda transformação interior. Prepare-se para cura e renovação emocional. Sua sensibilidade é a sua maior força. No amor, a empatia aprofundará laços. E no trabalho, sua criatividade estará em alta. Confie na sua voz interior. Cor da sorte, lilás. Número da sorte, 19. Com o coração cheio de gratidão pela sua companhia, encerramos mais uma edição do Guia Astral. Que as estrelas continuem a iluminar seus caminhos e que cada um encontre a inspiração para viver plenamente. Um beijo e até a próxima.
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2: Bom, agora 9h21, atenção para esta nota de falecimento. A funerária e planos assistenciais Pax Mirassol comunica com pesar o falecimento de José Antônio Costa. O corpo está sendo velado na Capela Memorial Elizabeth I, na rua Nilma Pereira Leite, no centro de Mirassol do Oeste. O sepultamento está previsto para hoje, dia 4 de julho, às 16 horas, no cemitério de Mirassol do Oeste. Com pesar, conforme o comunicado da funerária e planos assistenciais Pax Mirassol, noticiamos o falecimento de José Antônio Costa. A família enlutada, os nossos sentimentos.
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0: Paixão de Avião e o Grupo Menos é Mais e a Matadinha de Saudade tocando aqui no nosso Bom Dia Conte, 9 horas e 25 minutos, ainda em clima de festa, em clima de reinauguração. 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
1: Show!
0: Show de bola! 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Bom fim de semana. Dia com dia.

0: Murilo Rufi tocando aqui no nosso Bom Dia Pino da Granada para fechar mais uma sequência, 9h32. 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
0: Boa manhã, 9h33 agora. 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
0: Com 9h35, pessoal, recado importante. 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
2: Já de volta, uma manhã maravilhosa de sabadão pra você. Bom final de semana. Obrigado pelo radinho ligado enquanto tá aí trabalhando, fazendo os trabalhos domésticos. Minhas amigas donas de casas, tudo de bom aí, viu gente? Bom final de semana. 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E ó, tem vaga de emprego, viu gente? A Eletrolar está contratando ajudante de entrega, tá? É, oferece aí como benefícios cartão alimentação e seguro de vida. Os interessados devem entregar o currículo diretamente na loja da Eletrolar aqui em Mirassol do Oeste para uma breve entrevista, viu? Vaga para ajudante de entrega lá na Eletrolar. Tem interesse aí? Leve o seu currículo na Eletrolar em Mirassol do Oeste para uma breve entrevista. Boa sorte aí para você, tá? 9h39.

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6: 9:50.

0: Boa manhã, já de volta por aqui, 9 minutos faltando para as 10 neste sabadão. Bom, a Justiça Eleitoral divulgou na quarta-feira os limites de gastos de campanhas das eleições gerais de 2026. Em Mato Grosso, o maior orçamento continua para o cargo de governador, que pode ter um gasto total de 7,1 milhões de reais, com acréscimo de 3 milhões e meio em caso de segundo turno. O segundo maior valor autorizado é para os cargos de senador, 3 milhões e 800 mil reais. Foram autorizados 3 milhões e 100 mil para o cargo de deputado federal e outros 1 milhão e 200 mil reais para o cargo de deputado estadual. Para ambos os cargos, os valores são os mesmos em todos os estados da federação. Entre as campanhas do pleito de 2026, o maior teto de gastos é para a presidência da República. Os candidatos poderão gastar até 88,9 milhões de reais no primeiro turno. Caso a disputa avance para o segundo turno, haverá um acréscimo de 44,4 milhões de reais.
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0: Cult FM, boa manhã, Júlio e César, cheiro de culpado tocando aqui no nosso Bom Dia. 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
3: No cenário global, a Rússia propõe uma visão realista para a transição energética mundial, um conceito que já está sendo discutido pelos países do BRICS. Primeiro, falando sobre essa proposta da Rússia. Um especialista afirma que o único cenário realista para o desenvolvimento do setor energético global é a chamada escolha tecnológica racional. Essa ideia, que já está em debate entre os membros do BRICS, prevê a manutenção. E a gente vai acompanhar de perto os próximos passos dessa discussão, que pode impactar bastante o futuro da energia no mundo.
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0: vai ser de nós. Tô todo aqui, 10 e 15. 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
1: Bom, agora 10h17, atenção para esta nota de falecimento. Noticiamos com pesar o falecimento de Adelor Burt. Nascido em 13 de fevereiro de 1961, faleceu ontem, dia 3 de julho de 2026. O corpo está sendo velado na funerária Pax Mirassol, na Rua Nilma Pereira Leite, no centro de Mirassol do Oeste. O sepultamento está previsto para hoje, dia 4, às 16h30, no cemitério de Mirassol. Noticiamos com pesar o falecimento de Adelor Burt. A família enlutada, os nossos sentimentos.
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0: Zé Neto e Cristiano tocou aqui no nosso Bom Dia Batendo Dentro. Rádio 10h30. 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
1: 10h33.
0: Onde vocês estão? Estamos juntos aqui na sua manhã. Tudo de bom aí no sabadão.

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0: Na Conte, 10h45, Crowd House, Don't Dream It's Over. Boa manhã, faltando 16, 15 para as 11.
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0: Já de volta, boa manhã.
7: 10h47.
0: Você, um ótimo sábado, tá aí preparando o almoço, bom trabalho, faltando 12 minutos agora pras 11, um sabadão daqueles, hein? Manhã do dia 4 de julho, friazinha a nossa manhã, 18 graus aqui a temperatura, o clima tempo indicando. Vamos falar aqui da Copa do Mundo, porque hoje tem mais jogos decisivos, né? Tem dois jogos hoje. Ontem fechamos aí a fase 16 avos de final, com a Austrália empatando em 1-1 com o Egito, aliás, um jogo bem meia boca. Acho que um dos piores dessa edição da Copa do Mundo, dessa fase de grupos agora, essa fase eliminatória da Copa do Mundo. E nos pênaltis o Egito acabou vencendo a Austrália pelo placar de 4-2. O treinador da Austrália teve a pachorra de tirar o goleiro, que inclusive o Beach tinha feito boas defesas aí durante o jogo, salvou uma bola ali dificílima. Tira o camarada, coloca um goleiro frio para as cobranças de pênaltis, aí deu o que deu, né? O Egito venceu por 4-2 a seleção australiana. Depois, rapaz, pelo benço de uma purga, a Argentina não empata e vai para os pênaltis contra Cabo Verde, hein? Venceu por 3-2, gol aí no finalzinho da prorrogação e está classificada para a próxima fase a seleção argentina. A Colômbia venceu Gana pelo placar de 1-0, também está na próxima fase, na fase oitavas de final, que começam hoje, né? Hoje tem Hoje tem 1 da tarde, Canadá e Marrocos. Depois, às 5 da tarde, a bola rola para Paraguai e França. Pegou molezinho o Paraguai. Paraguai e França se enfrentam às 5 da tarde. Antes, à 1 da tarde, tem Canadá e Marrocos na fase 8ª de final. O Brasil entra em campo amanhã, 5 da tarde, a bola rola para Brasil e Noruega.
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0: Ponte FM, 11 horas 2 minutos. Chitãozinho, Chororó e a Kel Smith, Era Uma Vez, tocou aqui. 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
3: Aqui no Brasil, um apoio importante para a agricultura familiar do Rio Grande do Sul. O BNDES formalizou a liberação de milhões em recursos para cooperativas que foram atingidas por eventos climáticos extremos. Agora, virando a chave para as notícias aqui do nosso país, uma excelente notícia para os produtores rurais. O BNDES, através do Fundo Socioambiental, formalizou um apoio de nada menos que R$24.400.000 para a agricultura familiar no Rio Grande do Sul. Esses recursos são direcionados para atender cooperativas em 23 municípios que, infelizmente, foram afetados por eventos climáticos extremos. Essas ocorrências foram registradas entre os anos de 2023 e 2024. Um fôlego e tanto para quem precisa se reerguer e continuar produzindo, né? É a economia girando e apoiando quem mais precisa.
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10: 11:06.
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0: Bom amanhã, 11 horas e 6 minutos. Bom dia, bom sabadão. Ana Castela, para começar por aqui mais uma sequência.

0: Leandro e Leonardo, tô dando fora. Bom dia, 11h16, horário de almoço.
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3: Oi, maravilhosas e maravilhosos do meu coração. Andressa Pires chegando com toda a emoção do nosso Novelas. Já vamos direto ao ponto, né? Chegou a hora de conferir os destaques eletrizantes do capítulo de hoje de A Nobreza do Amor. Gente, que tensão! Dumi, Akin e Ladissa fugiram desesperados de Pascoal e da Guarda Real, numa perseguição de arrepiar. No meio da fuga, um deslize. Ladissa deixou cair a chave do esconderijo. Pascoal encontrou. Imaginem o desespero deles ao perceberem a falta da chave. Dumi morre de medo que Jendal descubra a proteção de Kenya aos rebeldes. E falando em Kenya, Pascoal a acusou de distraí-lo para ajudar os saqueadores. E Jendal, furioso, prometeu punir a própria filha. O que será de Kenya, agora presa numa cela? E tem mais. Lúcia, nossa Alika, aceitou um pedido.
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0: Bom, agora 11 horas 19 minutos, atenção para esta nota de falecimento. Noticiamos com pesar o falecimento de Adelor Berndt, nascido em 13 de fevereiro de 1961, faleceu ontem, dia 3 de julho. O corpo está sendo velado na funerária Pax Mirassol, na rua Nilma Pereira Leite, no centro de Mirassol do Oeste. O sepultamento está previsto para hoje, dia 4, às 16 horas e 30 minutos. Com pesar, noticiamos o falecimento do senhor Adelor Berndt. A família enlutada, os nossos sentimentos de pesar.
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3: 11:21

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1: Conte FM, bom dia, 11h33, bom horário de almoço pra você curtindo aí o nosso bom dia. Dia 1, Murilo Huffi com Hugo Henrique, com Murilo Huffi, tocou aqui para fechar mais uma sequência aqui na nossa manhã. 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
3: 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Voltou! Andressa Pires na área e o Novelas está no ar pra gente mergulhar junto nas emoções que só a teledramaturgia nos dá. Já vamos direto pro que importa. O capítulo de hoje da novela Coração Acelerado. Prepare o coração porque a bomba tá vindo. A gente começa com aquela parceria musical que a gente tanto ama, né? Agrado, Eduarda e Leandro decidem retomar tudo e a gente já sente a emoção no ar. Mas a calma durou pouco, porque o Festival de Sucos no Zuzanete prometia, mas escondeu um perigo. Osmar, amando Dazilá, se escondeu na cozinha. E pra piorar, a Thalita chegou ao bar de Zuzu e Janete. Será que ela ia ver o que ia acontecer? Gente, pensa na vilania. Osmar sabota só um tipo de suco. E Zilá e Ronei, claro, ficam uma fera. Mas o estrago já estava feito e todo mundo que tomou o suco começa a passar mal. Ai, meu Deus, o que vai ser? Zeca estranha, mas a Thalita, gente, jura de pé junto que é um sucesso. Como assim? Será que ela também foi enganada? E no meio de todo esse caos, o amor floresce. A Laurzinho e Janete finalmente ficam juntos. Ah, que lindo! E a Agrado, com o coração na mão, declara seu amor por João Raul. Será que ele vai corresponder? É muita emoção para um capítulo só, minha gente. E para saber o desfecho de tudo isso, não perca. Em instantes, o Novelas volta com os destaques da próxima parte, com a novela Quem Ama Cuida. Fica aí, que tem mais.
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4: Ótima manhã, bom dia, bom sabadão, 11 horas 39 minutos. Bora com mais músicas aqui, começando mais uma sequência.

0: na vaquejada, Eric Landi e o Tarcísio do Acordeon. Bom dia, 11h46.
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3: Olá, apaixonados por histórias. E no programa Novelas, a gente já mergulha de cabeça nos acontecimentos que agitaram o capítulo de Quem Ama, Cuida. Preparados? Porque o coração da gente quase para. A Adriana, coitada, jura vingança contra as pessoas que a colocaram na cadeia. E a Pilar, gente, que ousadia, insinuando pra Fábia que Ulisses pode estar traindo a esposa. Falando em Ulisses, ele contou pra Carolina que foi roubado e atacado por bandidos. Que drama! E os segredos? Pilar assumiu pro Ademir que pagou uma pessoa pra atentar contra a Adriana, mas nega que tenha empurrado o Arthur. Ah, e a Liris trouxe uma pontinha de esperança pra Adriana, dizendo que ela poderá deixar a prisão em breve. Será que vem aí? Mas nem tudo é sofrimento. Teve romance no ar. André e Dora se beijaram durante o ensaio. Que lindo! A notícia triste veio com Otoniel, que revelou para Adriana que a Elisa foi diagnosticada com fibromialgia. Que barra para enfrentar! Para fechar, uma alegria que nos encheu de orgulho. Carolina e André brilharam e ganharam o concurso de dança. Eita, que capítulo intenso, né? Uma verdadeira montanha-russa de emoções que a gente ama acompanhar. Por isso, não percam os próximos capítulos de Quem Ama, Cuida e continuem ligadinhos nas novelas incríveis da nossa programação. Meu muito obrigada pela sua sintonia e por dividir essas paixões comigo. Te espero na próxima edição do Novelas, pra gente vibrar junto de novo. Um abraço apertado e até mais.
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2: 11:51.

isso, maroto. Ainda gosto de você. Faltando 4 minutos para meio-dia. Passando a régua. Fechando por aqui mais uma edição do nosso Bom Dia. Forte abraço para você. Aproveite a sua tarde de sabadão que tá chegando. Vai, Brasil, amanhã. Amanhã a gente se fala no Domingo Sertanejo. Jogando eu estaremos aqui a partir das 8 da manhã. Na segunda-feira a gente se encontra para mais um Bom Dia. Valeu. Tudo de bom. Até lá. Tchau, gente.

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2: No cenário internacional, a Interpol está em busca de uma mulher ucraniana acusada de um atentado em Mônaco. Começando pelo noticiário internacional, a Interpol confirmou que está à procura de Anastasia Berezovska, de 39 anos. Ela é acusada por autoridades de Mônaco por tentativa de assassinato, um caso que tem repercutido bastante e mobilizado as forças de segurança em várias frentes. A busca agora se intensifica para localizar a mulher ucraniana.
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0: Meio-dia e três.
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2: Jean Martinazzo no comando. E você acabou de adentrar em um universo onde os sentimentos ecoam mais alto. Receba as boas-vindas ao Love Hurts, um lugar onde cada nota musical traça a recordação, um calafrio, uma história que pode ser sua. Existem lembranças ardentes como um sol invernal. Existem memórias que se negam a passar. Agora, porém, deixe essa música te levar. Veio para te envolver em um abraço. Amar pode ferir. Aqui, porém, não fugimos disso. Vivenciamos, encaramos, mudamos a dor em canção. E agora é a hora de deixar a música dizer por você.
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0: amores que findam sem prévio aviso, há despedidas que persistem nas memórias. Por isso, na harmonia do seu som, cada interrupção é também um momento para respirar. Entramos no intervalo, mas permanecemos com você. Não vá ainda. Respire e deixe a música seguir narrando nossa história inacabada.
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4: Atenção para esta nota de falecimento. 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Nossos sentimentos aos familiares e amigos.
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0: 12:32.
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2: Regressamos e com o nosso retorno, certas emoções permanecem imunes ao tempo, porque existem narrativas que nos impactam, mesmo quando parecem ter sido superadas. Mesmo com as cicatrizes e o silêncio, ainda assim vale ouvir aquilo que o coração não esquece.
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0: certas horas, tudo que queremos é ser envolvidos por um abraço. No entanto, o silêncio impera. Nesses instantes, encontramos abrigo na música. Se as lembranças estão passando hoje, deixa que elas percam nesta canção. Não precisamos conter todas as lágrimas. Faremos um pequeno intervalo, porém, ficaremos por perto. Permaneça conosco, pois a seguir virá uma daquelas canções que emocionam.
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4: E na política brasileira, o governo Lula corre contra o tempo, entregando obras em 12 cidades antes das restrições eleitorais. Virando a página para a política nacional, o governo do presidente Lula está numa verdadeira maratona de entregas. O plano é inaugurar obras em 12 cidades diferentes, tudo isso antes que as restrições eleitorais entrem em vigor. O presidente contará com a ajuda de ministros e outros auxiliares para fazer essas entregas simultâneas, no que será o último dia permitido para esse tipo de evento antes do período de campanha.
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0: 1:05.
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2: Regressamos e a saudade ainda faz companhia, sentada ao seu lado, calada, porém sempre presente. Surpreende o quanto certas recordações ficam vívidas enquanto deixamos elas ir, ficarem para trás. Ainda assim, há coisas que persistem em ficar. Se apagar não é uma opção para o que ficou marcado, deixe que a música seguinte traga algum alívio. Preste atenção nesta.
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0: 1:16.
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2: De volta, e ainda que os anos avancem, há feridas que simplesmente aprendemos a aceitar. Certas ausências ecoam mais alto do que qualquer presença. E se ainda dói, deixe doer enquanto escuta. Às vezes, a única coisa que o coração precisa é ouvir uma música que expresse o que já não pode mais gritar.
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acontece mais uma vez, com o coração ainda pulsando lentamente. Aqui vai mais uma para continuar a recompor o que se rompeu. 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

0: 1h33.
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2: Voltamos à cena. E se o coração apertou com a saudade no intervalo, não há motivos para preocupação. Aqui esse sentimento também ressoa. Alguns segredos são explicados com o passar do tempo, enquanto outros apenas escutando com total empatia. Permita que o próximo som continue a comunicar tudo aquilo que permanece indizível para você.
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Essa passou, mas o que ela trouxe fica. Embora a dor não vá embora, a música oferece conforto. Avancemos.

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2: A defesa de Bolsonaro diz que a apreensão de arma não é falta grave e que a prisão domiciliar deve seguir. A defesa de Jair Bolsonaro se manifestou ao ministro Alexandre de Moraes, do Supremo Tribunal Federal, o STF. O posicionamento é claro. A apreensão da arma, segundo os advogados, não representa uma falta grave. Por esse motivo, a defesa argumenta que a prisão domiciliar do ex-presidente deve sim continuar. É um ponto crucial que a gente acompanha de perto, sempre trazendo a informação como ela chega para você.
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0: 2 e 4.
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2: Oi, gente, tudo bem? Iniciamos agora o Vem Com A Gente aqui na Rádio Conte, sintonizados na 101.5. Aqui quem fala é a Marcela, preparados para uma tarde vibrante com excelente música? Neste programa vamos sacudir a sua tarde com os hits mais quentes do momento e vamos curtir aquele sertanejo universitário que é o queridinho de todos, garantindo que ninguém fique parado, e além de muitas outras surpresas. Nosso objetivo é animar seu dia e fazer tudo ficar melhor. E é claro que queremos a sua participação. Envie sua mensagem para nós via WhatsApp no número 65 999 904664. E se ainda não segue a gente nas redes sociais, siga agora mesmo @ Rádio Conte Mirassol e o nosso perfil Conte Mirassol no Facebook. Não percam as novidades aqui na Rádio Conte, porque estamos trazendo uma seleção incrível de músicas. Suba o volume e aproveite com a gente.

gente, curtiram as músicas que tocamos agora? Aqui no Vem Com A Gente é assim, tarde cheia de energia e música boa do jeito que a gente gosta. Você que está aí desse lado é o foco do nosso espaço. Não esqueça de mandar uma mensagem no nosso WhatsApp ou interagir nas nossas redes sociais aqui na Rádio Conte. Continuamos com mais seleções musicais incríveis para alegrar sua tarde, pois é assim que brilhamos aqui na Rádio Conte. Não importa o seu local, acompanhe-nos e saboreie cada segundo.

pessoal, estão todos sintonizados no Vem Com A Gente. Até aqui só tocamos as melhores músicas e tomara que vocês estejam aproveitando com a gente na Rádio Conte. Relaxe que a diversão está longe de acabar. Em instantes, mais músicas para fazer sua tarde ainda melhor. Permaneça com a gente. Voltaremos num piscar de olhos, é super rápido, e durante a nossa breve pausa, porque a gente não troca uma ideia, hein? Manda uma mensagem pra gente pelas redes sociais ou pelo WhatsApp. E não esqueça, estamos sempre com você onde quer que você esteja.

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aí, turma, aqui é o Vem Com A Gente, trazendo mais diversão pra sua tarde com uma playlist de sucessos. Sintonize agora e aproveite essa atmosfera incrível. Não esqueça de se conectar com a gente pelo Instagram, Facebook e também pelo WhatsApp no 65999904664. Sua interação é crucial. Compartilhe com a gente as suas ideias, pedidos de música ou qualquer mensagem especial que você tenha. Prepare-se para mais hits incríveis que estão a caminho para manter a sua tarde animada com a gente. Vamos lá!

0: circular essa energia, hein? Aqui no Vem Com A Gente, a trilha sonora é constante, mantemos a vibe com músicas que elevam o espírito, perfeitas pra incrementar seu cotidiano. Só estamos no começo da tarde, prepare-se pra mais uma sequência de hits que vão fazer você curtir sem fim. Continue sintonizado em 101.5 e deixe que a Rádio Conte traga a melhor música até onde você estiver.
1: Esse é o Bar dos Mãos.

0: Paris. Obrigado, fã.
1: E aí, turma, estão curtindo essa tarde agradável ao som dessas faixas fantásticas? Continuem com a gente, porque tem muito mais chegando. Não saia daí, estamos apenas começando a animar a sua tarde aqui na Rádio Conte. Já voltamos com mais daquelas músicas que você ama. E lembre-se, a Rádio Conte acompanha você em qualquer lugar. Continue sintonizado, pois tem muito mais música de qualidade vindo aí depois do intervalo. E não esqueça de mandar o seu alô pelo WhatsApp ou pelas redes sociais da Rádio Conte. Queremos ouvir você.

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Aumente o som e deixa a vibe rolar. Temos mais melodias chegando pra você aproveitar. Continue com a gente na Rádio Conte, onde quer que esteja. Estamos de volta com energia total nessa sua tarde vibrante. Você está na sintonia perfeita pra não perder nada desse ritmo envolvente que só a Rádio Conte oferece. Aguarde uma série de hits que vão animar ainda mais a sua tarde. Espero que você já tenha nos enviado aquele salve nas redes. Estamos ansiosos pra saber como tá curtindo as faixas desse dia. E olha, a tarde mal começou, temos muitas novidades a caminho.

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1: Valeu, parabéns.
0: Obrigado, Zeca. Prazer é nosso. Muito obrigado por tudo, meu amigo.
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0: Vamos de desfrutar de uma seleção espetacular de músicas que animou na sua tarde, de forma incrível. No Vem Com A Gente, o ambiente é sempre cheio de positividade e alegria, trazendo pra você os hits mais quentes e as melodias que tocam fundo na alma. A diversão não termina por aqui. Mantenha-se conectado e participe com a gente pelas redes sociais da Rádio Conte. Te espero lá. Aumente o som e siga comigo.
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Fala galera, espero que estejam se divertindo com essa energia fantástica que apenas nós proporcionamos. Os hits até aqui foram um arraso, hora de uma pausinha rápida, mas fiquem tranquilos. Logo mais retornamos com mais faixas incríveis para alegrar sua tarde. Fique ligado, participe enviando sua mensagem pelo Facebook Conte Mirassol, no Instagram arroba Rádio Conte Mirassol e o WhatsApp 65999904664. Porque no Vem Com A Gente a diversão não conhece limites. Mantenha-se aqui que estamos de volta num instante.

0: Atenção para esta nota de falecimento. Noticiamos com pesar o falecimento do senhor Adelor Burnt, nascido em 13 de fevereiro de 1961, faleceu neste dia 3 de julho de 2026. O corpo está sendo velado na funerária Pax Mirassol, na rua Nilma Pereira Leite, no centro de Mirassol do Oeste. O sepultamento está previsto para hoje, dia 4 de julho, às 16h30, no cemitério de Mirassol do Oeste. Com pesar, noticiamos o falecimento do senhor Adelor Burnt. Nossos sentimentos aos familiares e amigos. 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

começamos carregados de mais energia positiva aqui na Rádio Conte. Mantenha-se conectado porque a nossa tarde vibrante segue com força total. Este é um instante ótimo para permitir que as melodias preencham o seu lar e incrementem seu dia. A todos sintonizados, uma coisa é certa. Nosso objetivo é disseminar felicidade e som de qualidade para todos. Mande sua mensagem pelo WhatsApp e participe ativamente com a gente. Queremos muito escutar o que você tem a dizer. Não saia daí que temos uma seleção incrível de músicas para fazer sua tarde mais especial, esteja onde você estiver.

0: última hora.
1: Acabamos de ouvir um set espetacular aqui na Rádio Conte. Realmente, essas músicas elevaram nossa tarde, trazendo mais animação e energia. A vibe por aqui é sempre alta, entregando os maiores hits do momento pra você, onde quer que você esteja conectado com a gente, pelo Vem Com A Gente. Mantenha-se conectado, pois a playlist perfeita com mais músicas incríveis está por vir.

0: Pode jogar a mãozinha pra cima e fazer muito barulho aí, vai São Paulo!
1: Obrigado!
0: Muito obrigado, muito obrigado!
1: Brilhão, obrigado, querido, demais.
0: Tamo junto, cara.
2: Pessoal, essa tarde tá vibrante, né? As músicas que tocaram realmente energizaram e tornaram tudo mais espetacular. E acredite, isso é apenas o início. Faremos um intervalo rápido agora, mas mantenha-se atento, pois em instantes teremos mais sons incríveis pra você. Fique por aqui. Não perca tempo, venha conversar com a gente agora mesmo. Nosso WhatsApp é o 65999904664. Fique por dentro das novidades, seguindo @ Rádio Conte Mirassol e Facebook Conte Mirassol, enquanto você curte os hits selecionados especialmente para sua tarde. É só um instante. Você tá na Rádio Conte em qualquer lugar que esteja.

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2: E tem mais, a microgeração prejudica o setor de energia elétrica, é o que afirma uma associação. E mudando de assunto, mas mantendo o foco na informação, temos uma pauta que vem do setor de energia elétrica. Uma associação que representa esse segmento fez uma declaração. Ela afirma que a microgeração está prejudicando todo o setor. Uma informação que chega para o nosso radar.
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Voltamos a todo vapor aqui com você nessa tarde maravilhosa. Então, turma, prontos para o que temos preparado? Só sucesso garantido para relaxar e suavizar o ambiente. Curta a atmosfera e saboreie cada segundo sem perder o ritmo. Não esqueça de dar um alô pelas redes sociais, compartilhe sua música preferida e de onde você está nos ouvindo. O microfone é seu. Venha participar que estamos sempre conectados com a sua vibração. E olha só, não se esqueça, temos muito mais músicas chegando para você curtir de onde quiser. Fique ligado porque o melhor da tarde segue agora.

especial da Rádio Conte, as faixas que acabamos de ouvir realmente transformaram a nossa tarde em algo especial, não acha? Tomara que você esteja aproveitando tanto quanto nós aqui, viu? Nada supera a sensação de manter essa energia elevada com você, não importa onde esteja. A resposta de vocês no WhatsApp e nas redes está incrível e é sempre um prazer ver essa energia contagiante. Não fique de fora, prepare-se porque vem aí mais som para curtir e sacudir seu fim de tarde.

pessoal, que tarde formidável estamos tendo, né? Já curtimos ótimas canções nesse clima delicioso. Espero que estejam aproveitando cada momento, porque logo mais teremos ainda mais melodias emocionantes para vocês aqui na Rádio Conte. Faremos um intervalo breve agora, mas não deixe de seguir a gente em @ Rádio Conte Mirassol e no Facebook Conte Mirassol. Voltaremos em instantes com os sucessos que você adora e toda aquela vibe boa para turbinar sua tarde. Fique ligado porque a boa música continua conosco.

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E aproveite as vibrações positivas que estamos enviando para você em qualquer canto do mundo. Envie já sua mensagem pelo WhatsApp para o 65999904664 e aproveite para seguir a Rádio Conte no Insta, arroba Rádio Conte Mirassol, e no Facebook Conte Mirassol. Queremos saber tudo o que você pensa. Basta de rodeios, vamos nos focar no que realmente é importante. Mais música para sua diversão, então sobe o som.

0: estamos aqui novamente no Vem Com a Gente pela Rádio Conte. E a tarde promete estar cheia daquela vibe perfeita que adoramos partilhar com vocês. Envie sua mensagem pelo WhatsApp no 65999904664 e aproveite para nos seguir nas redes sociais. Instagram, arroba Rádio Conte Mirassol e Facebook, Conte Mirassol. Estamos sempre conectados para ouvir a sua opinião. Que tal focarmos no que realmente importa, hein? Continue com a gente, aproveite mais uma seleção de músicas incríveis para ouvir agora.
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pessoal, espero que vocês estejam curtindo esses sons fantásticos nessa tarde deliciosa aqui na Rádio Conte. Continuem conosco porque ainda temos mais surpresas. Em breve retornaremos com mais hits para animar sua tarde. Aproveite o intervalo para interagir conosco nas redes sociais ou pelo WhatsApp. Continue aqui com a gente, pois temos muito mais hits que vão fazer a sua tarde algo único. Não vá embora.

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Saudações, turma! A Tarde Mal começou por aqui na Rádio Conte, já estamos com tudo. Já pensou em mandar aquele recado pelo WhatsApp? Estamos de olho no telefone esperando por você. Fique atento porque a diversão só aumenta. Logo mais temos uma seleção de músicas incríveis para animar seu dia. Prepare-se porque vem mais coisa boa por aí. Exatamente isso, pessoal. Partiu de música para incrementar nossa tarde descontraída, repleta de energia positiva. Clica no play e aproveita com a gente.

pessoal da Rádio Conte, espero que estejam aproveitando essa série de faixas espetaculares que acabamos de ouvir. É um prazer estar aqui com vocês, compartilhando essa energia boa e descontraída que só a tarde do Vem Com A Gente tem. Ainda temos muitas surpresas musicais à frente, esteja pronto para seguir em frente nessa viagem sonora, porque vem mais canções por aí. Permaneça sintonizado em qualquer lugar que você esteja.

E aí, pessoal, que energia positiva, hein? Recém curtido um som excelente aqui na tarde esplêndida da Rádio Conte. Continue conosco nessa onda maravilhosa. Continue aqui conosco, não vá embora. Após esse intervalo, retornaremos com mais músicas para alegrar seu dia. E interaja com a gente pelas redes sociais no WhatsApp 65999904664, Instagram arroba Rádio Conte Mirassol e Facebook Conte Mirassol. Estamos curiosos para saber as suas impressões. Continue sintonizado aqui na Rádio Conte e desfrute desse clima perfeito com a gente. Muito mais músicas boas vem por aí, eu volto já.

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E é isso aí, de volta aqui na Rádio Contínuo. Vem com a gente, trazendo mais diversão pra sua tarde. Energizados ao máximo, seguimos agora com uma seleção de hits que você adora. Estamos ao seu lado pra dar companhia e alegrar ainda mais seu dia. Não desligue, pois sempre estamos trazendo novas músicas por aqui. Mantenha-se conectado. Vamos seguir nessa vibe incrível até o final da tarde. Tem mensagens chegando por aqui, já segue participando. Ansiosos pra mais canções? Venha junto com a gente, porque a diversão continua. Não pare de aproveitar essa sequência de músicas incríveis que estamos tocando pra você. E agora, mais uma seleção musical.

pessoal, acabamos de curtir uma playlist espetacular que só rola aqui no Vem Com A Gente da Rádio Conte. Só música top pra animar sua tarde. Não perca, porque em breve teremos mais faixas incríveis pra você com aquele toque especial que só nós sabemos dar. Prepare-se pra mais uma seleção de hits imperdíveis.

Quase encerrando outra edição espetacular do nosso Vem Com a Gente aqui na Rádio Conte. Que alegria ter a companhia de vocês aproveitando o melhor da música. Eu sou a Marcela e desejo que todos tenham aproveitado bastante e se divertido. Lembre-se, no Vem Com a Gente a conexão é constante, independentemente de onde você esteja. E aí, já seguiu a gente? Nosso diálogo segue no Instagram, @RadioConteMirassol, e no Facebook, Conte Mirassol. Por hoje é só, pessoal. Encontramos-nos novamente na próxima edição, direto da Rádio Conte. Fiquem sintonizados, mais música excelente está a caminho. Até breve. Só para lembrar, Vem Com a Gente é o seu companheiro ideal se você ama estar ligado na 101.5 ouvindo músicas que levantam o astral com muita alegria.

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2: Falamos de uma pesquisa super interessante da Unicamp que mostrou como a musculação vai muito além de ter um corpo legal, né? O estudo revelou que a prática pode, inclusive, reprogramar as células do fígado, ajudando a reverter aqueles danos causados pela obesidade. Uma notícia que dá um ânimo extra para a gente se exercitar pensando na saúde integral.
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Olá, minha gente querida. Muito boa tarde. Está começando mais uma edição do Vem Com A Gente, neste sábado 4 de julho de 2026. Eu sou Pedro do Vale e a partir de agora vou fazer companhia para você até às 7 da noite, com muita música boa, alegria e bate-papo descontraído. Mande sua mensagem, seu áudio, peça sua música e envie o seu alô no nosso WhatsApp 999904664. A programação é feita com a sua participação. Aumenta o volume na Rádio Conte 101,5 FM, porque o Vem Com A Gente já está no ar, onde você estiver. E para começar, prepare o coração, porque vem aí Felipe e Falcão com Que Pena.

0: Obrigado, Deus. Obrigado, Brasil. E um obrigado especial a você, Falcão, que está no céu. 24 anos dessa história, você foi protagonista. Obrigado.
1: Obrigado, Deus, por eu estar aqui hoje, levando adiante esta bandeira da música sertaneja, que é Felipe e Falcão. Obrigado, Deus. Obrigado, Brasil.

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1: Ah, você conhece a Tuta?
2: Conheço, e daí?
1: A Tuta é minha mãe, ela disse que você é o meu pai.
2: Deus me livre, nem me fale uma coisa dessas, sai pra lá.

tarde, galera linda da 101,5 FM. Que alegria ter você aqui na Rádio Conte, onde você estiver. O Vem Com A Gente tá voando, com muita energia boa pra sua tarde. Conecte-se com a gente, mande seu recado no WhatsApp 99990-4664.

Boa tarde, galera animada da Rádio Conte, 101,5 FM. Que bom ter você com a gente. Nesta parte do programa, a gente vai rapidinho pro nosso intervalo comercial. Mas não sai daí, hein? Já já eu tô de volta com mais Vem Com A Gente pra você, onde você estiver. 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

Boa tarde, Rádio Conte. Estamos de volta aqui na 101,5 FM, a rádio onde você estiver. Que alegria ter você com a gente nessa tarde que está só começando. Um grande abraço para a querida Rayane Araújo, que está sempre ligadinha na nossa programação. E um alô especial também para Valdete. Muito obrigado pela sua audiência e por esse carinho que você sempre nos demonstra. É o Vem Com A Gente. E agora segura essa emoção, porque vem um clássico para você. Na voz de Sérgio Reis, o Menino da Porteira. Vem com a gente!

tarde, galera! Que energia boa, hein? Você está na Rádio Conte, 101,5 FM. Aonde você estiver, a gente segue com essa vibe lá em cima nesta parte do Vem Com A Gente. Vem com a gente nas redes. Conte Mirassol no Face, @RadioConteMirassol no Insta.

Boa tarde, galera! Que energia boa aqui no Vem Com A Gente na Rádio Conte. A gente tá curtindo demais essa tarde de sábado, com a melhor companhia, a sua. E pra manter essa vibe lá no alto, agora é hora de um rapidinho pra gente recarregar as energias. Mas fica ligado, hein? Não esquece nosso WhatsApp. Anota aí, 999904664. Manda seu recado, sua participação. E segue a gente nas redes, Conte Mirassol no Facebook e @ Rádio Conte Mirassol no Instagram. A Conte tá onde você estiver, sempre com você. Daqui a pouquinho eu tô de volta com muito mais pra agitar sua tarde. Pode ter certeza, não sai daí. 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

Boa tarde, meu povo! Estamos de volta! Rádio Conte 101,5 FM, a rádio onde você estiver. Que alegria ter sua companhia nesta parte do nosso Vem Com A Gente. E ó, quero mandar um abraço especialíssimo pra Cleide, sempre ligadinha na nossa programação. Obrigado demais pela sintonia, viu? E um beijo carinhoso para a Rayane Araújo, que também faz companhia com a gente. Vocês fazem toda a diferença. Para participar, para pedir sua música, manda um alô pra gente no WhatsApp. É 9990-4664. Segue a gente também nas redes. Conte Mirassol no Face, arroba Rádio Conte Mirassol no Insta. E agora segura essa, porque o que vem por aí é Zezé de Camargo e Luciano esquentando a nossa tarde com pão de mel. Vem com a gente!

tarde, galera animada. Rádio Conte, 101,5 FM, chegando com toda a energia que você merece. Vem com a gente, porque onde você estiver, a gente te encontra com o melhor astral e a trilha sonora perfeita para embalar seu sábado. Que a alegria seja sua companhia constante, hein? E para participar, mandar seu recado, é só chamar no nosso WhatsApp, 99990-4664. Cola com a gente, porque nesta parte do programa, a vibração só aumenta. Rádio Conte, onde você estiver.

Boa tarde, galera que vibra! Que baita energia rolando na Rádio Conte, 101,5 FM, onde você estiver. O Vem Com A Gente tá demais e a gente vai só rapidinho para o intervalo. Mas fica ligado que já já eu volto com mais do nosso programa. Para mandar um alô, é só chamar no 99990-4664. Te espero! 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
2: E teve também o aviso da Anvisa, que proibiu lotes de produtos de limpeza e manutenção. Fique atento. A agência determinou a apreensão de lotes do limpador de pisos Limpash e do antimofo da Eucatex. A decisão veio por conta de irregularidades encontradas nesses produtos. E os detalhes foram divulgados no Diário Oficial da União. Sempre bom ficar de olho no que a gente usa em casa, pela nossa segurança e bem-estar.
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Boa tarde, estamos de volta. O Vem Com A Gente segue firme. E nesta parte, um abraço para Marinalva, para o Laurindo no Roseli Nunes e para o amigo João Batista. Obrigado pelo carinho de vocês. Que Deus abençoe a tarde. Para embalar o sabadão, Teodoro e Sampaio vem aí com Lição de Moral.

tarde, meu amigo, minha amiga. Que energia boa nesta parte do programa. Aqui na Rádio Conte, 101,5 FM. Vem com a gente, porque a gente segue com essa vibração incrível, levando alegria para você, onde você estiver. Nosso WhatsApp é 999904664.

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0: 5h39.
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2: Boa tarde, Brasil. Estamos de volta. Que alegria ter você com a gente nesta parte do Vem com a Gente aqui na Rádio Conte 101,5 FM, onde você estiver. Se você tá ligado na gente pelo Facebook Conte Mirassol, no Instagram @RadioConteMirassol ou mandando um alô no nosso WhatsApp 99990-4664, um abraço especial.

Boa tarde, meu povo lindo. Que energia boa que a gente sente por aqui na Rádio Conte 101,5 FM. O Vem Com A Gente continua. E que bom ter você, onde você estiver, coladinho com a gente. Seguimos com a melhor companhia, com a trilha sonora perfeita pra sua tarde. Vem que a tarde tá só começando.

tarde, galera! Chegou a hora do nosso Vem Com a Gente fazer uma breve pausa. Mas é rapidinho, tá? Daqui a pouco a gente volta com muito mais pra animar sua tarde aqui na Rádio Conte, 101,5 FM. Enquanto isso, já sabe, né? Manda um alô pra gente no WhatsApp, 999-904664. Segue a gente também nas redes sociais, Conte Mirassol no Facebook e @ Rádio Conte Mirassol no Instagram. A gente já volta, porque a Rádio Conte é onde você estiver.

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Boa tarde, Rádio Conte 101,5 FM. Estamos de volta com Vem Com A Gente. Que alegria ter você com a gente neste sábado. Um alô especial para a Luzia, a Jandira e também para o Antônio, o José Carlos e a Kátia, lá em Glória do Oeste. Muito obrigado por fazerem parte da nossa programação. Grande abraço, pessoal. Agora, prepare o coração, porque vem aí um clássico dos clássicos. Carreiro e Carreirinho, com a inconfundível Capial.

tarde, galera animada da Rádio Conte. Que energia boa que a gente sente por aqui, né? Vem com a gente, segue no ar, te fazendo companhia nesta tarde de sábado maravilhosa. E olha, o recado é sempre o mesmo: a vida é um presente, um convite para você viver cada momento com intensidade. A gente te encontra em 101,5 FM, onde você estiver. Manda um alô pra gente no zap 999904664. Fica com a gente.

0: quebra negócio.
1: Boa tarde, galera animada que está ligada na Rádio Conte. Que energia boa pra gente curtir esse sabadão, né? O Vem Com A Gente segue no ar. E já já a gente volta com muito mais pra você. Agora, um rápido intervalo. Fique no 101,5 FM, a rádio onde você estiver.
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Boa tarde, galera. Estamos de volta com Vem com a Gente na Rádio Conte 101,5 FM, onde você estiver. Que alegria ter você com a gente nesta parte do programa. Um abraço especial para Silvana e também para o nosso amigo Geraldo, lá em Quatro Marcos. Muito obrigado pela audiência de sempre, viu? Para você que tá ligado na nossa programação, o nosso carinho e a nossa gratidão. Fique ligado porque vem muita música boa por aí. E para começar essa parte com o pé direito, aquela moda que a gente adora, com Gilberto e Gilmar. Prepara o coração que vem aí. Me colocou para fora.

tarde, galera! Que energia maravilhosa aqui na Rádio Conte, 101,5 FM. Onde você estiver, a gente te espera!

Tarde, galera. Que astral lá em cima, na Rádio Conte, 101,5 FM, onde você estiver. O Vem Com A Gente tá demais. Antes do intervalo, mande um alô no nosso WhatsApp, rapidinho, e já voltamos com a próxima parte do programa. 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

Que alegria ter você de volta aqui no Vem Com a Gente, na Rádio Conte, 101,5 FM. Eu sou Pedro Tuvale. A energia segue lá em cima e prepare o coração, porque vem aí um sucesso que vai te emocionar. Eduardo Costa com Serafim e seus filhos.

tarde, galera. Vem com a gente e continue aproveitando cada instante dessa tarde de sábado com muita positividade. Manda sua mensagem pra gente no WhatsApp 999 90 46 64. A gente tá junto.

Assim chegamos ao final de mais uma edição do Vem Com a Gente. Agradeço de coração a cada ouvinte que esteve conosco nesta tarde. Foi uma alegria imensa fazer companhia para você. Eu sou Pedro do Vale, pela Rádio Conte, 101,5 FM, onde você estiver. Hoje é sábado, 4 de julho de 2026. Um forte abraço, uma ótima noite e até segunda-feira.

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1: Josimar por aqui com o coração aberto e a alma preparada para tocar as melhores do sertanejo para você acompanhar. Aqui no Paixão Sertaneja a gente não discute tendência passageira. Conversa sobre a verdadeira moda sertaneja. Aquela que tem as suas raízes no campo, cresceu com carinho e permaneceu autêntica. Quando aquele sentimento de saudade invade, esse é um ambiente certo onde o coração pode falar livremente e dançar conforme a melodia da boa música. Prepare-se, pois o Paixão Sertaneja está apenas começando e hoje o Ritmo Sertaneja vai tocar profundamente o seu coração.
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0: Essa canção que acabou de soar é tão linda, né? Parece que dá até pra sentir o cheirinho da terra molhada depois da chuva. E aí, que saudade essa canção que acabou de passar por aqui fez despertar em você? Conta pra mim! É, porque de prosa boa é o que a gente gosta. Continuamos a nossa jornada, então, com música boa pra tocar direto no coração.
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0: tem muito papo bom pra gente conferir e curtir ainda hoje. E é claro que a moda por aqui é sempre de primeira. Vamos fazer uma pausa rápida pra umedecer a garganta e deixar a viola de lado só por um instante. Já já eu tô de volta. Seguinte... Puxa a cadeira, respira fundo, daqui a pouquinho eu tô de volta. Aguarde, moçada amiga, o Paixão Sertaneja vai retornar em instantes e eu prometo que na volta vai ter mais e mais músicas gostosas por aqui.
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2: 7h30.

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3: A viola já afinada pelo violeiro, seguimos o nosso super bate-papo. Continue conosco, prepare-se, porque a viagem musical do Paixão Sertaneja é maravilhosa. Logo mais teremos tendências marcantes para você deixar o coração acelerar sem medo de ser feliz. Um sucesso mais gostoso do que o outro. Não pare agora, tá? Siga aí junto comigo aqui no Paixão Sertaneja, porque aqui o ritmo sertanejo é incessante e a emoção só se intensifica.
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0: açaí bateu forte no peito. É como se a música nos conhecesse de forma profunda. Conta pra gente, vai. Será que essa música falou em seu lugar? Tô curiosa pra saber. Por agora, seguimos assim com mais música boa pra confortar a alma.
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